0: Estamos aqui em vivo em nesta programação, são 9 da noite com 8 minutos, e eu quero que você sepa que o tempo de milagros não se ha terminado. Delante de um diagnóstico médico negativo, delante de las notícias que você ha recebido acerca de sua saúde, você ha dito assim: eu não sei mais o que fazer, só um milagro em minha vida, pois os milagros seguem sucedendo em los dias de hoje. O tempo de milagros não se ha terminado. E cada persona que ha hecho uso de água viva han provado o poder de Deus em contato com esta água e han recebido o milagro. E não ha sido uma, não han sido dois, três, pero são miles de personas que a cada domingo recebem a água viva e fazem uso de esta água e han comprovado o poder de Deus, provando assim que ele é o mesmo Deus do passado. Da mesma forma que ele se manifestou no passado, ele segue manifestando-se no dia de hoje. 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Comparta com alguém que necessita de um milagre, porque são miles de pessoas que han recebido este milagre e que agora vão testificar para você o poder de Deus.
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0: Cada persona comprovado o poder de Deus através do uso da água viva. E se comprova o que está escrito em Juan 4:14. Ele que beba de água que eu lhe darei. Podemos aqui dar-nos conta que não é qualquer água. Não é ele que beba de água, porque você tem bebido de muitas águas. Mas aqui está escrito, ele que beba de água que eu lhe darei. Essa água é a água de vida, a água viva. E a água que o Senhor Jesus nos dá é esta água que cada uma de estas pessoas que você ha escutado agora han bebido. Água viva para atrair vida em seu interior. Está escrito, não tendrá sede jamás. Esta sede não é uma sede física, que você toma uma água depois de um dia caminhando, um dia de calor, um dia bajo o sol, mas essa água que você recebe, a água viva, e não tendrá sede jamás, é o que ha sucedido com cada uma destas pessoas, que foram saciadas pela necessidade que tinha. Você tem sede, e a sede que você tem, ou é de ser livre de esta infecção, é a sede que você tem de ser livre de esta enfermidade em los huesos, é a sede que você tem de restaurar sua família e de ver sua família unida. Você diz, eu tenho sede de ver minha família unida, eu tenho sede de ser livre de esta tristeza, de esta opressão, de esta angústia. É esta sede que será saciada. Está escrito, senão que a água que eu lhe darei se convertirá nele em uma fonte de água que brota para a vida eterna. Quer dizer, o que cada um recebe a cada domingo não é algo momentâneo. Não é algo que você lo tiene por alguns minutos e logo você vuelve a lo mesmo que antes. Não, pero esta água viva dentro sujo, em seu interior, se convertirá em uma fonte, quer dizer, não deixará de brotar.
1: Tanto é que, quando as pessoas participam da água viva, elas percebem de imediato na diferença, porque esta água não é uma simples água, como está dizendo o nosso companheiro Júnior, é a água viva, é a água consagrada, não é uma água qualquer. Esta água vai saciar não só a sede física, mas principalmente a sede espiritual. Você já buscado saciar a sede espiritual, indo a muitos lugares, buscando também muitos lugares e muitas coisas, a tentado gerar este vacio que não lo logra, não lo pode lograr. Você segue triste, você segue depressivo, você segue enfermo, os problemas familiares persistem, os vícios persistem, o mal, o problema também no matrimônio espiritual persiste. Por quê? Porque, todavia, você não bebeu desta água viva. Não estamos falando dele simples elemento, a um que amanhã nos te trairá uma botejita com água, só que no momento da oração, o momento da consagração desta água já deixa de ser um simples elemento e se transforma em um ponto de contato em seu corpo para quitar toda a enfermidade. Tanto é que há muitos testemunhos, casos verídicos, vidas transformadas, pessoas que foram curadas, liberadas, foi um ponto de contato. Assim como no passado, o Senhor Jesus, ele teve que usar um elemento, se acorda, ele que se encontrava cego, ele, Senhor Jesus, esculpiu em el barro. Por quê? Esculpiu no barro e lhe pôs lodo em suas vistas. Era um ponto de contato. Ele podia muito bem haver posto a mão dele sobre os olhos dele cego e dizer, agora você pode ver, mas ele usou lodo, el barro, para que através da fé Una vez que ele se lavara, que ele usara a fé, quer dizer, una vez que você venga, traga a boteja com água e haga desta água o ponto de contacto, o milagre aconteça.
0: Você pode estar seguro que acontecerá. Aconteceu com milhares de pessoas e com você não será diferente, pero você necessita tomar uma atitude. Mañana é seu dia. Mañana é a hora de você tomar a decisão e decidir. Eu vou a buscar esta água viva, porque meu interior será transformado. Você pode estar seguro disto. Prepare uma boteja de água para o dia de manhã, porque adentro desta boteja colocaremos a água viva. Essa água viva que é a água que foi traída do poço do templo de Salomão e contém 3 gotas de azeite de terra santa. E quando você la receba em sua boteja e haga uso, você verá o poder de Deus se manifestará em sua vida.

E neste momento, estou conversando com você, que está levando uma carga muito pesada, uma luta muito grande. Sou Roberto, estou na igreja de Mapasing neste domingo, e lhe invito a descer a conversar, desalgar, vencer essa luta que estás passando. Lhe invito com todo o gosto, tanto Jô e minha esposa estamos à disposição para ajudar-lhe, porque há lutas que não se vence solo, há lutas que necessita da direção de Deus. Muitos estão sofrendo, angustiados, não sabem como sair da injustiça, do sofrimento, do dolor, da amargura, da tristeza. Outros chegam até o suicídio. Por quê? Por que muitos estão sofrendo? Porque lhe falta a direção de Deus. E neste domingo, eu, pastor Roberto, estarei em la igreja de Mapasing, Mapasing Oeste, quilômetro 4,5, ao lado do Banco Pichincha. Lhe invito, lhe hago um desafio. Não é para participar ou assistir uma reunião, é para um câmbio, uma transformação em sua vida, em sua casa, em sua família. É uma concentração de fé especial. Você é nosso invitado. Vamos agora escutar esse tema musical. Escute com atenção a letra desta canção. É um aviso, um alerta. Deus lhe invita a um câmbio total, uma transformação total em sua vida.

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E amanhã, não se olvide, Deus está listo para ser um câmbio em sua vida. Você pode participar em todas as igrejas universal do Reino de Deus. Há um homem de Deus à disposição para ensinar-lhe como buscar a justiça de Deus. A justiça para o justo. Deus quer cambiar sua vida. Escute, Deus quer cambiar, transformar a história de sua vida. 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Pero há uma reunião especial às 9:30 da manhã. 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

0: resolvemos problemas, como todo ser humano suele tentar resolver os problemas, em la força del braço. Entenda, senhor, senhora, você já tentou? Quantas portas você já golpeou? Quantos intentos fagidos? E cada dia, sua vida, sua família, seu filho, seu esposo, e você como mulher, você como homem, você como padre, você como madre, se sente impotente ao ver seu filho se autodestruindo, e à vez você se sente culpada por não poder sacar seu filho do sofrimento, e a situação se torna desesperadora. Sin embargo, eles chegaram aqui. O dia que você chegar à la gran concentração de fé, família e Espírito Santo, o que passou com a senhora Sara e sua esposa e seu filho, vai passar com você também. Sim, vai passar. Porque hoje eles estão assim. Acompanhe aqui, por favor, em pantalla. Por gentileza, produção, coloque aqui em pantalla. Foi à igreja, lutou por seu filho, por sua esposa e por ela mesma. Deixou de ser agressiva. Seu esposo também cambiou e seu hogar foi restaurado. Hoje, ambos são imensamente felizes com a presença de Deus. Sua casa, já não há insultos, já não há peleas. Uma vez que Deus entrou na vida de Edia, entrou na vida de seu filho, entrou na vida de seu esposo, acabou. O sofrimento se acaba. Por isso, eu lhe quero agora plantear-lhe desafio de fé. Sim, desafio. Este domingo, manhã no domingo, às 7 da manhã, 3 da tarde, 5 da tarde, e o horário principal, às 9:30 da manhã. Aqui, nossa grande concentração de fé, família e Espírito Santo. Nossa sede nacional, Avenida de las Américas 305, ao norte da cidade de Guayaquil. 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Lo que há que fazer é sair de sua casa. Não mire a distância, os obstáculos. Decida-se e estar aqui conosco. 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

0: 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Quanto tempo no vício?
1: 47 anos.
0: Quais eram os vícios?
1: O álcool, marihuana, polvo, la clipe.
0: 47 anos consumindo tudo isso.
1: Así es, pastor.
0: Há quanto tempo livre?
1: Tenho 8 anos já livre.
0: Aceitou o desafio?
1: Aceitei o desafio aqui. Graças a Deus, não tenho nada ahorita.
0: Como está a sua vida agora?
1: Está tudo bem, tudo tranquilo.
0: Os vícios têm cura?
1: Os vícios têm cura.
0: Senhor Johnny, que consumia?
2: Alcool e cigarrillo.
0: Por quanto tempo?
2: 35 anos.
0: Aceitou o desafio?
2: Aceitei o desafio, com força e perseverança.
0: Quanto tempo livre?
2: Tenho 9 anos, eu tenho já 10 anos.
0: Os vícios têm cura?
2: Assim é, os vícios têm cura.
0: Seu Vitor, o que consumia?
3: Álcool.
0: Por quantos anos?
3: 35 anos de álcool.
0: 35 anos de álcool?
3: Sim.
0: Aceitou o desafio?
3: Sim, aceitei o desafio.
0: Há quanto tempo estás curado?
3: 10 anos.
0: Os vícios têm cura?
3: Os vícios têm cura, pastor.
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Informamos que esta última chamada para o Mike. Qualidade, vocês querem ir do bolo?